0: Caros ouvintes, a todos muito bom dia e bem-vindos à Rádio Alva. Bom dia, Elizabeth.
1: Bom dia, Alberto. Bom dia a todos.
0: E, caros ouvintes, mais um domingo na vossa companhia e hoje com uma só voz excepcional, pela razão que a segunda voz excepcional está de férias, Elizabeth.
1: É assim mesmo, olha, não há escolha possível, sou eu e mais nada.
0: Mas, exatamente, então vamos encontrar os tradicionais encontros com a RDP 10, 11 e meio-dia, sem esquecer as previsões do estado do tempo às 10h30. E, Elizabeth, novidade já às 11h30.
1: É, vamos passar por a Ágata, não é?
0: A Ágata sempre em plena forma. Com uma novidade.
1: É verdade, é sempre bom ouvir.
0: Mas na Rádio Elba, caros ouvintes, tem muita música. E então, Elizabeth, vamos começar?
1: Com um fadinho, claro. E então vamos ouvir a Raquel Tavares, Ai, se os meus olhos falassem.

0: Laranjinha de Tânia Raquel Caetano e vamos continuar com a Dulce Pontes. Ah, isso, está aqui isso? Não, a Laranjinha é que é da Dulce Pontes. Nossa Senhora, está difícil.
1: É o calor,
0: não, é a Rosinha dos Limões, não é? É isso assim que foi a Tânia Raquel Caetano. Eu acho que está isto trocado. E vamos então ouvir, sim, a Dulce Pontes com Laranjinha.

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0: E acabamos de ouvir o Cancilheiro de Paulo de Carvalho.
1: Elizabeth, sábado próximo vais poder ir dançar. Então a Associação Convívio Vasco da Gama organiza uma grande noite portuguesa sábado próximo na Sala Vasco da Gama, que é na Rua da Revolução de Zoia, aqui. Não, diz que toda a gente já conhece a Sala
0: já
1: Vasco.
0: Já tudo conhece.
1: Então, amigos ouvintes, refeição e karaokê. Ou seja, podem em menta, bacalhau com natas, sobremesa e café. Preço por adulto, 20 euros. 10 euros para as crianças até 12 anos. Tu estás lixada, Elizabeth, porque tens que pagar 20 euros. Tens que pagar 20 euros. Abertura das portas às 18 horas e a refeição será servida às 19. Para reservar, façam junto da senhora Maria Garcia ao 0608 16 65 47 ou então ao 0770 81 94 90. Tudo isto até à próxima sexta-feira, caros ouvintes. Sexta-feira, ou seja, sexta-feira 29. Sexta-feira próxima, Elizabeth.
0: Isso mesmo.

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1: Muito bom dia, são 9 horas em Portugal Continental e na Madeira, 8 horas nos Açores. Em destaque nesta edição.
2: O secretário de Estado norte-americano diz que o mundo pode ter boas notícias hoje em relação à reabertura do Estreito de Hormuz. Marco Rubio confirma a existência de um memorando que, se for assinado pelo Irão e pelos Estados Unidos, vai estender o cessar-fogo no Médio Oriente por mais 60 dias. O presidente da CUF diz que a guerra no Irão levou esta rede de hospitais privados a tomar medidas para evitar a escassez de materiais médicos. Rui Diniz adianta que foram reforçados os estoques perante um cenário de subida de preços. O filme Fjord é o grande vencedor da Palma de Ouro, prémio anunciado ontem à noite no Festival de Cannes.
1: Notícias, edição do jornalista Frederico Moreno.
2: Está à vista um prolongamento do cessar-fogo entre o Irão e os Estados Unidos. Nas últimas horas, a imprensa dos dois países divulgou vários pormenores de um possível entendimento. Washington e Teherão concordam na reabertura do Estreito de Hormuz, também no levantamento de algumas sanções no petróleo iraniano e na interrupção dos ataques em várias frentes, incluindo no Líbano. Mas há ainda algumas pontas soltas, Gonçalo Costa Martins, desde logo na questão nuclear.
3: O lado iraniano não terá aceitado ainda essa parte do rascunho, é o que garante a agência iraniana Tasmin, incluindo nas conversas do urânio enriquecido. Acrescenta que as negociações nucleares vão continuar por 60 dias, 2 meses, portanto. A agência norte-americana Axios vai noutro sentido, diz que há compromissos para o Irão nunca procurar obter armas nucleares. Ao contrário deste ponto, o entendimento sobre o Estreito de Hormuz está mais próximo. Em 30 dias o bloqueio em Hormuz seria levantado e o número de navios que por aqui passa voltaria ao que foi antes da guerra. Mesmo assim, diz a Tasmin, o Irão não abdica da soberania no Estreito. Outro ponto, negociar a libertação dos ativos iranianos congelados, a imprensa dos dois países fala em libertar pelo menos uma parte desses ativos no início do acordo, quando ele entrar em vigor. Ainda antes destas informações, o presidente dos Estados Unidos, Donald Trump, já tinha dito na rede Truth Social que conversou com vários líderes árabes, apontou que um acordo foi amplamente negociado e que agora só falta finalizá-lo.
2: Há instantes, em declarações aos jornalistas, o chefe de diplomacia dos Estados Unidos, Marco Rubio, assumiu a existência deste memorando com vista ao prolongamento do cessar-fogo. O secretário de Estado norte-americano manifesta a esperança de que o Irão aceite estas condições para desbloquear a passagem de navios no Estreito de Hormuz.
3: Nós preferimos resolver isto pela via diplomática e é o que estamos a fazer. Tivemos progressos, apesar de ser cauteloso, porque o que está no papel tem depois de ser implementado. Posso dizer que existe a possibilidade de, nas próximas horas, o mundo ter boas notícias, pelo menos em relação ao Estreito de Hormuz e também no processo de impedir que o Irão tenha acesso a uma arma nuclear.
2: Marco Rubio, há momentos na Índia, onde está de visita, com a expectativa de um acordo entre o Irão e os Estados Unidos, a dizer que foram feitos progressos nos últimos 2 dias no memorando de um acordo que, se for bem sucedido, pode permitir a reabertura do Estreito de Hormuz sem a cobrança de portagens e também incluir outras questões como as ambições nucleares do Irão. O presidente da CUF está preocupado com os impactos da guerra no Médio Oriente, no setor da saúde. Em entrevista à Antena 1 e ao Jornal de Negócios, Rui Diniz explica que a CUF optou por reforçar os estoques de alguns materiais que vêm da Ásia para se antecipar à subida dos preços e até a eventuais rupturas de estoque nos hospitais.
4: Ainda não trouxe, mas pode trazer. Do ponto de vista de consumíveis, materiais, muitos desses consumíveis e materiais vêm da Ásia. Alguns deles vêm de fornecedores e os custos de transporte estão muito mais elevados. Portanto, alguns dos nossos fornecedores estamos a avisar, assim que o conflito começou, nós aumentámos estoque. Nós comprámos mais do que precisamos de comprar normalmente em estoque para fixar preço antes de haver um aumento importante de preços. Estamos a falar, por exemplo, de materiais de consumo clínico que nós usamos nos nossos hospitais, seja em bloco operatório, seja na enfermagem, seja em exames especiais. Nós temos muitos materiais que são importados e os materiais que são importados, mesmo às vezes próteses, etc., são importados, têm custos de transporte. Custos de transporte, todos nós seguimos os fretes no Estreito de Hormuz, sobem muito e isso passa para o preço e nós somos penalizados com esse preço.
2: Rui Diniz, no programa Conversa Capital, pode ouvir na íntegra a entrevista ao presidente da CUF, hoje, depois das notícias da uma da tarde, aqui na emissão da Antena 1. Donald Trump adianta que o homem que efetuou disparos junto à Casa Branca tinha um histórico de violência. Foi o que escreveu o presidente dos Estados Unidos nas redes sociais, elogiando os serviços secretos e a polícia pela intervenção rápida que culminou com a morte do atirador. Depois de abrir fogo, ontem à noite, junto à residência do presidente norte-americano, o homem foi atingido pelas autoridades e acabou por morrer a caminho do hospital, um caso que acontece praticamente um mês após o ataque no jantar da Associação de Correspondentes da Casa Branca, quando outro atirador foi detido quando tentava disparar sobre funcionários da administração Trump. O líder do Bloco de Esquerda quer ver o pacote laboral do governo no caixote do lixo. É este o destino que José Manuel Pureza quer dar às propostas da alteração das leis do trabalho, que para o Bloco tem o objetivo de diminuir rendimentos, cortar direitos e também aumentar a precariedade e a exploração.
0: Se o governo insiste na sua proposta, é porque está à procura de uma maioria parlamentar contra a maioria do país. É nosso dever, por isso, pela nossa mobilização, impedir que essa maioria exista e que sejamos capazes, por isso, de derrotar esta contrarreforma laboral. O único destino deste pacote laboral é o caixote do lixo.
2: José Manuel Pureza a discursar ontem à noite em Almada, no encerramento do encontro do trabalho do Bloco de Esquerda, com críticas às propostas de mudança das leis do trabalho apresentadas pelo Governo. Entra em vigor a esta hora o aviso amarelo de chuva e trovoada em 6 distritos do norte e centro do país. O Instituto Português do Mar e da Atmosfera prevê aguaceiros dispersos, por vezes fortes, de granizo e acompanhados de rajadas de vento forte em Braga, Bragança, Porto, Viana do Castelo, Vila Real e Viseu. O aviso amarelo do IPMA só termina à meia-noite e refere a existência de condições favoráveis à ocorrência de trovoadas. Quem vai levantar a Taça de Portugal, Sporting e Torriense, defrontam-se logo à tarde no estádio do Jamor. O apito inicial está marcado para as 5:15 e tem relato em direto aqui na Antena 1. Para além do troféu, há mais em jogo para outros clubes. O Benfica, o Braga e o Famalicão podem beneficiar de uma eventual vitória do Sporting na taça, já que em caso de vitória dos Leões, a vaga prevista para aceder à fase de Liga da Liga Europa não é preenchida, favorecendo estes três clubes no acesso às competições europeias. O filme Fjord é o grande vencedor da Palma de Ouro, prémio anunciado ontem à noite no Festival de Cinema de Cannes. Fjord conta a história de um casal religioso conservador que perde a guarda dos filhos na Noruega. O enviado especial da Antena 1 ao Sul de França, Tiago Alves, acompanhou a consagração do realizador desta longa-metragem.
5: O romeno Cristian Mungiu recebe a segunda Palma de Ouro quase 20 anos depois de ter sido consagrado com 4 meses, 3 semanas e 2 dias. Desta vez com um drama filmado na Noruega sobre uma família que perde a tutela dos 5 filhos. A Comissão de Proteção de Menores suspeita de maus-tratos. É um drama que encena um conflito entre o Estado norueguês progressista e uma família religiosa conservadora. Mungiu entende que é sobre tolerância, inclusão, empatia, palavras que utilizamos, mas que necessitam de ser postas em prática.
6: These are lovely words and we are in Europe, we are used to lovely words, but we need to apply them more often. Thank you.
5: O grande prémio do júri, o segundo mais importante, distinguiu o russo Andrei Zviagzintsev com o Minotauro, drama sobre perturbações silenciosas na sociedade russa, indiferente ao início da guerra da Ucrânia. No palco de Cannes, o cineasta, exilado em França, dirigiu-se ao presidente do país, sem nomear, Vladimir Putin, pedindo-lhe para terminar com esta carnificina.
7: E o único homem que pode остановить esta мясорубку, você, господин президент Российской Федерации, закончите уже projeto Buinho.
5: No palmarés cabem outros dos 5 filmes sobre guerras do século XX, prémio de realização ex aequo para os espanhóis Javier Calvo e Javier Ambrosi por Bola Negra, drama sobre a Guerra Civil Espanhola, e para Pátria, do polaco Paweł Pawlikowski, sobre o regresso de Thomas Mann, Nobel da Literatura à Alemanha em 1949. Prémio de argumento para Nossa Saudação, de Emmanuel Mar, sobre o governo de Vichy, alinhado com a Alemanha durante a ocupação da França.
2: Fiar de prémio para este filme, A Palma de Ouro, um filme que não tem, por enquanto, data de lançamento nos cinemas em Portugal.
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0: E porque temos que também pensar nos nossos ouvintes mais novos, não é? Vimos até um bispo com casa portuguesa.
1: Elizabeth, então uma vez mais informamos que Casa Portuguesa será então na Sala Vasco da Gama, sábado próximo, e a Associação Convívio Vasco da Gama, que organiza uma noite portuguesa. A Sala Vasco da Gama é na Rua da Revolução de Zaié, aqui em Nantes, no bairro de Malá. No bairro não, é junto à, mais junto à fábrica, ao Centro de Tratamento da Água de Nantes. Tenho a impressão que é definição técnica, não é, Elizabeth? Então, caros ouvintes, haverá karaokê, haverá também a comer, e então teremos Maurine de Almeida, o Digi David e o Digi Cortes.
0: O Digi! Cuidado aí!
1: Vai ser uma noite de música. E então, para a ementa, porque come-se, Elizabeth. E então, bacalhau com natas, mais sobremesa e café, tudo isto por 20 euros, incluindo então o espetáculo também, não é? E 10 euros para as crianças até 12 anos. Elizabeth, não podes ir,
0: tens que pagar para adulto.
1: Abertura das portas às 18 horas, a refeição será servida às 19 horas. Para reservar, reservem junto à senhora Maria Garcia ao 0608 166547 ou então ao 0770819490, e tudo isto até sexta-feira próxima, Elizabeth.
0: Pronto, então tens que afiar a voz, não é? Porque vais participar no karaoke,
1: Exatamente. É melhor guardar as pessoas que vêm para assistir.
0: Não, porque eu acho que até está anunciado um tempo mais ou menos, não é? Então pronto, é melhor então ficar caladinho. Vamos continuar com mais música e vamos ouvir o Dengás com Rainha.

0: Qual o tempo que vamos ter hoje, amanhã, passando amanhã e tudo isto até o próximo fim de semana? Elizabeth, podemos ir para a praia ou não?
1: Podes, podes. Não esquecendo o protetor solar, vale tudo. Pronto. Para hoje, uma linda tarde de verão antecipado, com as máximas de 32 graus. Para segunda-feira, vão poder aproveitar o feriado, que será um dia muito quente, as temperaturas logo de manhã, 29 graus, e as máximas de 36. Para terça-feira, volta ao trabalho, mas pronto, teremos uma manhã um pouco nublada, mas com as temperaturas mínimas idênticas, ou seja, 29 graus para as mínimas. E à tarde, claro que vai ser quente, menos um pouco, 34, mas calor, calor. Para quarta-feira teremos um céu limpo com 29 para as mínimas, continua assim. E à tarde não podemos excluir algumas nuvens, mas nada de chuva, nada, nada, não está nem previsto. E as máximas serão de 35 graus.
0: E a seguir, Elizabeth?
1: A seguir, pronto, o prático é idêntico, a emenda é igual. Para quinta-feira é um céu pouco nublado, as temperaturas mínimas 28 graus e as máximas de 33. Para sexta-feira teremos algumas nuvens ao longo do dia, as temperaturas a baixar ligeiramente, quase nada. As mínimas 27 logo de manhã, vais transpirar, não te esqueças do chapéuzinho, protetor solar, olha, fica à sombra e bebe água, está bem, Alberto?
0: Ou então uma outra solução é dar uma voltinha à Esposende.
1: Também pode ser, também pode ser. Eu não conheço essa região, com certeza que vou adorar.
0: Não sabes pronto. O que perdes.
1: Mas pronto, mas vou, olha, é um convite, pronto, eu vou. Pronto, mínimas de 27 graus e as máximas de 32. Para sábado um céu nublado de manhã, mas à tarde será mais ensolarada, as temperaturas já baixar ligeiramente, as mínimas de 23 e as máximas, Alberto, somente de 26 graus. É pouco? Bom. Não, não. Acho que é bom, é bom.
0: Acho que é excelente.
1: É tolerável.
0: Acho que é excelente.
1: E vamos então continuar com a música, Alberto, e vamos ouvir o Ricardo Henrique com A Dia de Chuva. Nada disso.
0: O título foi isso.
1: Nada disso.

0: Alguém diga aqui ao Rui Bandeira que se ninguém entender é melhor deixar mensagem, não é? Acabamos de ouvir o Rui Bandeira com o tema Alô! E vais-nos falar da grande festa, Alberto, que terá lugar sábado próximo.
1: Exatamente, a Associação Convívio Vasco da Gama, que organiza assim uma noite portuguesa na Sala Vasco da Gama, que todos conhecem, que é na Rua da Revolução de Zoyé, ou seja, a Revolução dos Cravos, e aqui em Nantes é o tema da festa, Elizabeth, refeição e karaokê. Então, em menta, muito importante, em menta, bacalhau com natas, sobremesa e café, preço para adulto 20 euros, para as crianças até 12 anos será de 10 euros. Abertura das portas às 18 horas, com uma refeição, a refeição será servida às 19, mas antes disso teremos a participação de Maureen de Almeida, do DJ David e do DJ Cortés. Elizabeth, para sacudir a...
0: Nem sei para queimar calorias.
1: Exatamente. E então, caros ouvintes, mas para ir então passar esta noite na companhia da Associação Convívio Vasco da Gama, têm que reservar junto à Senhora Maria Garcia. Podem fazer através do 0608 16 65 47 ou então 0770 81 94 90 e só podem reservar, Elizabeth, até sexta-feira próxima.
0: Pronto. E um com certeza não vai faltar nesse karaoke é o José Melo ou Alberto, claro, não é?
1: Exatamente,
0: claro.
1: Exatamente.
0: Não falta não. E é esse mesmo que vamos ouvir com o tema Que Diga.

0: sol brilhante com A Vida é uma Loucura.
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2: Muito bom dia, são 10 horas em Portugal continental e na Madeira, 9 horas nos Açores. Em destaque nesta edição.
3: Acordo à vista, Irão e Estados Unidos admitem aproximações para estender o cessar-fogo por mais 2 meses. O documento que serve de base para um possível entendimento prevê a reabertura do Estreito de Hormuz. O presidente da CUF diz que a guerra no Irão levou esta rede de hospitais privados a tomar medidas para evitar a escassez de materiais médicos. Rui Diniz adianta que foram reforçados os estoques perante um cenário de subida dos preços. Sporting e Torriense enfrentam-se logo à tarde no Estádio do Jamor. Os Leões procuram conquistar pela 20ª vez a Taça de Portugal. Para os de Torres Vedras seria uma vitória inédita.
2: Notícias, edição do jornalista Frederico Moreno.
3: Marco Rubio confirma que os Estados Unidos e o Irão estão próximos de finalizar um acordo para prolongar o cessar-fogo no Médio Oriente. O secretário de Estado norte-americano assumiu esta manhã que existe um memorando de entendimento que, se for assinado pelos dois países, vai permitir, por exemplo, a reabertura do Estreito de Hormuz.
4: Nós preferimos resolver isto pela via diplomática e é o que estamos a fazer. Tivemos progressos. Apesar de ser cauteloso, porque o que está no papel tem depois de ser implementado, posso dizer que existe a possibilidade de, nas próximas horas, o mundo ter boas notícias, pelo menos em relação ao Estreito de Hormuz e também no processo de impedir que o Irão tenha acesso a uma arma nuclear.
3: Marco Rubio esta manhã na Índia, com a expectativa de um acordo entre o Irão e os Estados Unidos, a dizer que foram feitos progressos nas últimas 48 horas, num memorando de um acordo que, se for bem sucedido, pode permitir a reabertura do Estreito de Hormuz, sem a cobrança de portagens e também incluir outras questões como as ambições nucleares do Irão. Os pormenores do memorando de acordo foram sendo divulgados esta manhã pela imprensa iraniana e norte-americana, mas ainda há algumas pontas soltas. Gonçalo Costa Martins, desde logo, na questão nuclear.
5: Há uma dúvida de pé. As reservas do urânio enriquecido, o lado iraniano não terá aceitado esta e outras partes sobre o programa nuclear. É o que garante a agência iraniana Tasmin. As negociações nucleares, diz a agência, mantêm-se por mais 2 meses. Noutro sentido vai a agência norte-americana Axios. Diz que há compromissos para o Irão nunca procurar obter armas nucleares. Divergências à parte, o entendimento sobre o Estreito de Hormuz está precisamente mais próximo. Em 30 dias, o bloqueio no Estreito de Hormuz seria levantado e o número de navios que por aqui passa voltaria ao que foi antes da guerra. Mesmo assim, diz a Tasmin, o Irão não abdica da soberania no Estreito. Outro ponto, negociar a libertação dos ativos iranianos congelados. A imprensa dos dois países fala em libertar pelo menos uma parte desses ativos no início do acordo.
3: Ouvida esta manhã pela Antena 1, a professora de Relações Internacionais da Universidade do Minho, Sandra Fernandes, considera que este rascunho traz uma perspectiva mais clara para chegar a um acordo. Mesmo assim, é esperar para ver, sublinha Sandra Fernandes, por causa do histórico dos dois países.
6: Ao longo dos dias, desde o dia 8 de abril, que é quando começou a cessar fogo, anúncios diários contraditórios, tanto do lado americano como do lado iraniano. Do lado iraniano, mais no sentido de contradizer aquilo que o lado americano vai anunciando. De facto, desde ontem surge uma perspectiva mais clara e mais robusta de uma nova fase, no sentido de não propriamente de resolução desta guerra, mas sobretudo de desbloqueio do Estreito de Hormuz, que é neste momento de facto a consequência mais imediata que a administração Trump deve gerir, sob pena de continuar a promover uma imagem negativa daquilo que é o envolvimento americano nesta guerra.
3: A professora universitária sublinha também que o Estreito de Hormuz é o ponto central destas negociações. A questão nuclear está mais longe de um consenso.
6: Segundo transpareceu, esta questão está de fora destes próximos passos. Ou seja, o passo essencial é de facto o Estreito de Hormuz, sendo que os Estados Unidos continuam numa guerra em que o grande objetivo, e ainda há poucas horas o Presidente Trump acabou por reforçar esse objetivo, que é impedir que o Irã se transforme numa potência nuclear. Esta questão é mais complexa e, penso eu, foi adiada, e o cessar-fogo criaria, nessa continuidade do cessar-fogo, cria um espaço para a negociação para os outros pontos.
3: A análise de Sandra Fernandes, professora de Relações Internacionais, desde o dia 8 de abril, que está então em vigor um cessar-fogo frágil, que ainda assim interrompeu o conflito iniciado por Estados Unidos e Israel no dia 28 de fevereiro deste ano contra a República Islâmica do Irão. Agora abre-se a porta a uma possível extensão do cessar-fogo. O primeiro-ministro britânico aplaude estes avanços em direção a um acordo entre Estados Unidos e Irão. Keir Starmer reagiu esta manhã afirmando que é importante aproveitar este momento e alcançar um entendimento diplomático de longo prazo. O chefe do governo de Londres sublinha que é fundamental que o Irão nunca consiga desenvolver uma arma nuclear e, ao mesmo tempo, garantir um acordo que ponha fim ao conflito militar e permita a reabertura do Estreito de Hormuz. O presidente da CUF está preocupado com os impactos da guerra no Médio Oriente no setor da saúde. Em entrevista à Antena 1 e ao Jornal de Negócios, Rui Diniz explica que a CUF optou por reforçar os estoques de alguns materiais que vêm da Ásia para se antecipar à subida dos preços e até a eventuais rupturas de estoque nos hospitais.
1: Ainda não trouxe, mas pode trazer. Do ponto de vista de consumíveis materiais, muitos desses consumíveis e materiais vêm da Ásia. Alguns deles vêm de fornecedores e os custos de transporte estão muito mais elevados. Portanto, alguns dos nossos fornecedores estamos a avisar, assim que o conflito começou, nós aumentámos estoque. Nós comprámos mais do que precisamos de comprar normalmente em estoque para fixar preço antes de haver um aumento importante de preços. Estamos a falar, por exemplo, de materiais de consumo clínico que nós usamos nos nossos hospitais, seja em bloco operatório, seja na enfermagem, seja em exames especiais. Nós temos muitos materiais que são importados e os materiais que são importados, mesmo às vezes próteses, etc., são importados, têm custos de transporte. Os custos de transporte, todos nós seguimos os fretes no Estreito de Hormuz, sobem muito e isso passa para o preço e nós somos penalizados com esse preço.
3: Rui Diniz, no programa Conversa Capital, pode ouvir na íntegra a entrevista ao presidente da CUF, hoje aqui na emissão da Antena 1, depois das notícias da 1 da tarde. A Rússia lançou ataques aéreos massivos contra alvos na Ucrânia. Desde a última noite, as forças russas desenvolveram ataques com recurso a um total de 600 drones e 90 mísseis, números avançados pelo presidente ucraniano. Volodymyr Zelensky diz que pelo menos 83 pessoas ficaram feridas. Zelensky acrescenta também que a Rússia atingiu a cidade de Bilatserka, na região de Kiev, com um míssil balístico Oreshnik, um míssil hipersónico de ogivas múltiplas que já foi utilizado algumas vezes pela Rússia desde o início da guerra. O exército russo confirmou esta manhã que lançou de facto este míssil Oreshnik, um míssil que atinge 10 vezes a velocidade do som e é imune aos sistemas de defesa antiaéreos. O líder do Bloco de Esquerda quer ver o pacote laboral do governo no caixote do lixo. É esse o destino que José Manuel Pureza quer dar às propostas de alteração das leis do trabalho, que para o Bloco têm o objetivo de diminuir rendimentos, cortar direitos e aumentar a precariedade e a exploração.
7: Se o governo insiste na sua proposta, é porque está à procura de uma maioria parlamentar contra a maioria do país. É nosso dever, por isso, pela nossa mobilização, impedir que essa maioria exista e que sejamos capazes, por isso, de derrotar esta contrarreforma laboral. O único destino deste pacote laboral é o caixote do lixo.
3: José Manuel Pereza a discursar ontem à noite em Almada, no encerramento do encontro do trabalho do Bloco de Esquerda, contra as propostas de mudança às leis do trabalho apresentadas pelo Governo. Entrou em vigor há cerca de uma hora o aviso amarelo de chuva e trovoada em 6 distritos do norte e centro do país. O Instituto Português do Mar e da Atmosfera prevê aguaceiros dispersos, por vezes fortes, de granizo e acompanhados de rajadas de vento forte em Braga, Bragança, Porto, Viana do Castelo, Vila Real e Viseu. O aviso amarelo do IPMA só termina à meia-noite, refere à existência de condições favoráveis à ocorrência de trovoadas. Quem vai levantar a Taça de Portugal, Sporting e Torriense, defrontam-se logo à tarde no Estádio do Joamor, apito inicial marcado para as 5:15, num jogo que tem um claro favorito, João Alves Domingos, mas no qual tudo pode acontecer.
8: A taça este ano levou a festa até à final. David contra Golias no Jamor, o Torrense da Segunda Liga contra o detentor do troféu, Sporting. O favorito é óbvio, o respeito do treinador dos Leões, Rui Borges, pelo adversário também.
9: Não deixar entrar em facilitismo, porque às vezes poderia acontecer, porque é um jogo especial, um jogo de festa, muita festa à volta e bonita.
8: Para o capitão do Sporting, este pode ser o último jogo de Leão ao peito. Sem abrir o futuro, Morten Hjulmand foca-se em viver o presente.
10: For me, it's a special place, Jamor, even though I'm not Portuguese.
11: Para mim, o Jamor é um sítio especial, apesar de eu não ser português. Infelizmente, no primeiro ano não ganhei a taça, no segundo consegui e agora quero voltar a ganhar.
10: My main goal is to win it the third year.
8: O Torreense tem uma semana preenchida com dois sonhos: chegar à Primeira Liga e ganhar a taça. No Jamor, com o troféu da prova Rainha ali tão perto, treinador e capitão da equipa fixa um olhar num feito inédito.
12: Foi a primeira coisa que olhei quando entrei, foi para ela. Obviamente, estar aqui tão perto e não lhe poder pôr as mãos, é que se puder ficar para amanhã.
13: Quando o Costinha estava a falar, olhei, está aqui. Eu, quando olho para a taça, penso, há muito trabalho para fazer amanhã.
8: Nunca uma equipa abaixo da Primeira Liga venceu a Taça de Portugal. O Torreense desafia a história e o Sporting, que até agora conquistou 18 vezes a prova.
3: Para além do troféu, há mais em jogo para outros clubes. O Benfica, o Braga e o Famalicão vão ser espectadores atentos, porque beneficiam de uma eventual vitória do Sporting na taça, já que em caso de vitória dos Leões, a vaga prevista para aceder à fase de liga da Liga Europa não é preenchida, favorecendo estes três clubes no acesso às competições. Mais em jogo para outros clubes, o Benfica, o Braga e o Famalicão vão ser espectadores atentos, porque beneficiam de uma eventual vitória do Sporting na taça, já que em caso de vitória dos Leões, a vaga prevista para aceder à fase de liga da Liga Europa não é preenchida, favorecendo estes três clubes no acesso às competições europeias.

0: père tout David de Jorge Crispim.
1: E então, Elizabeth, se não sabes o que fazer sábado próximo, vai então passar a noitada na Sala Vasco da Gama, numa grande festa organizada pela Associação Convívio Vasco da Gama. Sim, será sábado próximo, caros ouvintes, com abertura das portas às 18 horas. Haverá uma noite de karaokê, mas também haverá comes e bebes. E então vamos começar pelo comes e bebes, Elizabeth. Bacalhau com natas, sobremesa e café. Preço 20 euros para os adultos, 10 euros para as crianças até 12 anos. Mas haverá então a noite de karaokê com Maureen de Almeida, o Digi David e Digi Cortes. E então, caros ouvintes, e não se esqueçam então de reservar para esta grande noite de festa o 0608 16 6547 ou ao 07 70 81 94 90. E para reservar é simplesmente até sexta-feira próxima, porque depois
0: é tarde. É tarde. Pronto, vamos continuar com música e vamos ouvir o Nemanos com Escravo de Ti.

0: Então agora vêm as novidades, Elizabeth.
1: Aqui vêm elas, então. E vamos começar esta semana por uma talentuosa, né, artista, a jovem Nena, e vamos então ouvir O Amor Existe.

Bárbara Bandeira com o tema Despedida. Mais uma grande, grande artista, uma grande voz, não é, Alberto? E agora vamos continuar com as variedades e vamos ouvir a Agatha com Silêncio Não É Amor, seguindo-se então de Luan Cruz com Volta para a Ilha.

0: depois de Leo e Leandro com Baile da Sardinha, acabamos de ouvir Sons do Minho com Vem Bailar Comigo. Alberto, não sei se tu notaste, mas Ágata já tivemos aqui, Leo e Leandro já tivemos aqui e Sons do Minho também. Pronto, falta-nos aqui o Leandro Cruz, mas a Nana e a Bárbara Bandeira, se quiserem vir, também podem, não é?
1: São bem-vindas,
0: claro. São bem-vindas, claro, claro. Nós cá esperamos. E vamos continuar com o Mick Elnit com a próxima música.

0: as informações.
1: São 11 da manhã em Portugal Continental e na Madeira, 10 horas nos Açores. Em destaque nesta edição.
2: Está bem encaminhado. O secretário de Estado norte-americano Marco Rubio anuncia que os Estados Unidos e o Irão estão próximos de finalizar um acordo para prolongar o cessar-fogo no Médio Oriente. O memorando prevê a reabertura do Estreito de Hormuz. A CUF não vai integrar as próximas PPP na saúde. O presidente do grupo privado, Rui Diniz, diz que a CUF não está interessada neste momento em participar nas 5 parcerias público-privadas no SNS que estão previstas. A Rússia disparou um míssil hipersónico num ataque contra o território da Ucrânia, que contou também com 600 drones. O míssil Oreshnik é imune aos sistemas de defesa antiaérea.
1: Notícias, edição do jornalista Frederico Moreno.
2: A Presidente da Comissão Europeia aplaude os avanços em direção a um acordo entre Irão e Estados Unidos. Ursula von der Leyen considera que esta é uma oportunidade para alcançar uma solução diplomática duradoura para a guerra no Médio Oriente. Através de uma mensagem publicada há minutos nas redes sociais, a Presidente da Comissão salienta a necessidade de conter os efeitos deste conflito nos preços da energia e nas cadeias de abastecimento. Também o Primeiro-Ministro britânico Keir Starmer reagiu esta manhã à existência de um memorando de entendimento, sublinhando que é fundamental que o Irão nunca consiga desenvolver uma arma nuclear e, ao mesmo tempo, garantir um acordo que permita a reabertura do Estreito de Hormuz. De visita à Índia, o secretário de Estado norte-americano assumiu hoje que existe, de facto, um documento base que, a ser assinado pelos dois países, vai estender o cessar-fogo por mais 2 meses. Marco Rubio confirma que Irão e Estados Unidos estão mais próximos de um entendimento.
3: Nós preferimos resolver isto pela via diplomática e é o que estamos a fazer. Tivemos progressos. Apesar de ser cauteloso, porque o que está no papel tem depois de ser implementado, posso dizer que existe a possibilidade de, nas próximas horas, o mundo ter boas notícias, pelo menos em relação ao Estreito de Hormuz e também no processo de impedir que o Irão tenha acesso a uma arma nuclear.
2: Marco Rubio esta manhã na Índia com a expectativa de um acordo entre Irão e Estados Unidos. Os pormenores do memorando de acordo foram sendo divulgados ao longo da manhã pela imprensa iraniana e norte-americana. Não existe ainda acordo total entre as partes. Washington e Teherão divergem, Gonçalo Costa Martins, numa questão nuclear.
4: Há uma dúvida que continua de pé, as reservas de urânio enriquecido. O lado iraniano não terá aceitado esta e outras partes relativas ao programa nuclear, é o que garante a agência iraniana Tasmin. As negociações nucleares, diz a agência, mantêm-se por mais 2 meses. Noutro sentido, vai a agência norte-americana Axios, diz que há compromissos para o Irão nunca procurar obter armas nucleares. Divergências à parte, o entendimento sobre o Estreito de Hormuz está mais próximo. Em 30 dias, o bloqueio no estreito seria levantado e o número de navios que por aqui passa voltaria ao que foi antes da guerra. Mesmo assim, diz a Tasmin, o Irão não abdica da soberania no estreito. Outro ponto, negociar a libertação dos ativos iranianos congelados. A imprensa dos dois países fala em libertar pelo menos uma parte desses ativos no início do acordo.
2: Ouvida pela Antena 1, a professora de Relações Internacionais da Universidade do Minho, Sandra Fernandes, considera que este rascunho traz uma perspectiva mais clara de um caminho para um acordo. Mesmo assim, é preciso esperar para ver, sublinha, por causa do histórico dos dois países.
5: Ao longo dos dias, desde o dia 8 de abril, que é quando começou a cessar fogo, anúncios diários contraditórios, tanto do lado americano como do lado iraniano. Do lado iraniano, mais no sentido de contradizer aquilo que o lado americano vai anunciando. De facto, desde ontem surge uma perspectiva mais clara e mais robusta de uma nova fase, no sentido de não propriamente de resolução desta guerra, mas sobretudo de desbloqueio do Estreito de Hormuz, que é neste momento, de facto, a consequência mais imediata que a administração Trump deve gerir, sob pena de continuar a promover uma imagem negativa daquilo que é o envolvimento americano nesta guerra.
2: A leitura da professora universitária Sandra Fernandes, que sublinha que o Estreito de Hormuz é o ponto central destas negociações. A questão nuclear está mais longe de um consenso. No mês passado chegou a ser realizada a única ronda de conversações formais em Islamabad, mas esta cimeira entre Irão e Estados Unidos não produziu resultados. Desde então têm prosseguido negociações indiretas. Agora abre-se a porta a uma possível extensão do cessar-fogo. Sem interesse, a CUF não pretende envolver-se nas próximas parcerias público-privadas em hospitais do SNS, numa altura em que o Governo pretende lançar 5 PPPs nos hospitais de Braga, Loures, Vila Franca de Xira, Amadora Sintra e Almada. O presidente da CUF, Rui Diniz, explica ao programa Conversa Capital que o Grupo Privado de Saúde não vai avançar para estes projetos de parceria com o Serviço Nacional de Saúde.
0: Neste momento não é uma prioridade nossa e vou explicar porquê. Nós na CUF temos hoje, em 2026, um plano de investimento até 2030 de 500 milhões de euros. Investimos, nos últimos 5 anos, cerca de 350 milhões e temos planos para investir mais 500 milhões. Estamos muito focados na nossa rede privada, nas nossas unidades privadas. Estamos, neste momento, a integrar os hospitais do Algarve e da Madeira e, portanto, as empresas não conseguem fazer tudo ao mesmo tempo. Neste momento, o nosso plano, nós não sabíamos que vinham IPPPs até serem anunciadas há pouco tempo, o nosso plano é este. E essa é a nossa estratégia.
6: E não está a pensar mudá-lo.
0: E neste momento não temos nas nossas prioridades avançar para as PPPs.
2: O presidente da CUF, entrevistado pelas jornalistas Rosário Lira, da Antena 1, e Diana do Mar, do Jornal de Negócios, no programa Conversa Capital, Rui Diniz também abordou a questão dos preços dos atos médicos. O presidente da CUF assume que os custos no acesso à saúde vão continuar a aumentar devido à inflação e ao aumento dos salários dos trabalhadores.
0: Sim, naturalmente. Nós temos verificado isso nos últimos anos e vai-se continuar a verificar. Seguramente, e nós fazemos com muito critério, porque não queremos aumentar mais do que o necessário. Aliás, basta ver, nós temos aumentado os preços nos últimos anos, entre 3% e 4% por ano, as nossas margens mantêm-se constantes. Nós comprometemos com a Autoridade da Concorrência a não aumentar os preços num valor superior a 50% da inflação, mais 50% do aumento do salário mínimo. Portanto, é a combinação destes dois fatores, 50% da inflação geral e 50% do salário mínimo, que faz com que haja um cap no aumento de preços que podemos aplicar.
6: Portanto, julho, quando falam em aumentos e a acontecerem, será em janeiro do próximo ano.
2: Presidente da CUF no programa Conversa Capital com Rosário Lira e Diana do Mar, que vai para o ar na emissão da Antena 1, logo a seguir ao noticiário da 1 da tarde. A Rússia lançou ataques aéreos massivos contra alvos na Ucrânia. Desde a última noite, as forças russas desenvolveram ataques com recurso a um total de 600 drones e 90 mísseis, números avançados pelo presidente ucraniano. Volodymyr Zelensky diz também, Diana Carveiro, que a Rússia atingiu o território da Ucrânia com um míssil balístico Oreshnik, um míssil com capacidade nuclear.
7: Zelensky acusa a Rússia de ter utilizado um míssil de alcance intermédio Oreshnik, um míssil com capacidade nuclear. O presidente ucraniano diz que 3 mísseis russos foram usados contra uma infraestrutura de abastecimento de água, um mercado foi incendiado e dezenas de edifícios residenciais foram atingidos. Esta noite houve bombardeamentos intensos por parte da Rússia na região de Kiev. Os dados mais recentes indicam que os ataques causaram a morte a 4 pessoas e feriram mais de 100. A chefe da diplomacia europeia já reagiu. Kaya Kallas escreveu na rede social X que o uso do míssil é uma tática política de intimidação e uma demonstração imprudente de risco nuclear. Kallas acusa a Rússia de ter chegado a um impasse no campo de batalha e, por essa razão, estar a aterrorizar a Ucrânia com ataques deliberados contra centros urbanos. A chefe da diplomacia europeia adianta que, na próxima semana, os ministros dos Negócios Estrangeiros da União Europeia vão falar sobre como aumentar a pressão internacional sobre a Rússia.
2: Kaia Kallas, a chefe da diplomacia da União Europeia, a criticar o recurso da Rússia a este míssil Oreshnik, que atinge 10 vezes a velocidade do som, é imune a sistemas de defesa antiaéreos e é capaz de destruir bunkers subterrâneos. 3 pessoas morreram e 17 estão desaparecidas na China devido à ocorrência de cheias. Caiu chuva torrencial esta manhã no município de Chongqing, no sudoeste do país. Quem vai levantar a Taça de Portugal, Sporting e Torriense, defrontam-se logo à tarde no Estádio do Jamor. O apito inicial está marcado para as 5:15, num jogo que tem um claro favorito, João Alves Domingos, mas no qual tudo pode acontecer.
8: A Taça este ano levou a festa até à final. David contra Golias no Jamor, o Torriense da Segunda Liga contra o detentor do troféu, Sporting. O favorito é óbvio, o respeito do treinador dos Leões, Rui Borges, pelo adversário também.
9: Não deixar entrar em facilitismo, porque às vezes poderia acontecer, porque é um jogo especial, um jogo de festa, muita festa à volta e bonita.
8: Para o capitão do Sporting, este pode ser o último jogo de Leão ao peito. Sem abrir o futuro, Morten Juhlmann foca-se em viver o presente.
10: For me it's a special place, Jamor, even though I'm not Portuguese.
11: Para mim o Jamor é um sítio especial, apesar de eu não ser português. Infelizmente no primeiro ano não ganhei a taça, no segundo consegui e agora quero voltar a ganhar.
10: My main goal is to win it the third year.
8: O Torriense tem uma semana preenchida com 2 sonhos, chegar à Primeira Liga e ganhar a taça. No Jamor, com o troféu da prova rainha ali tão perto, treinador e capitão da equipa fixa um olhar num feito inédito.
12: Foi a primeira coisa que olhei quando entrei, foi para ela. Obviamente estar aqui tão perto e não lhe poder pôr as mãos, é que se puder ficar para amanhã.
13: Quando o Costinha estava a falar, olhei, está aqui. Eu quando olho para a taça penso, há muito trabalho para fazer amanhã.
8: Nunca uma equipa abaixo da Primeira Liga venceu a Taça de Portugal. O Torriense desafia a história e o Sporting, que até agora conquistou 18 vezes a prova.
2: Sporting pode conquistar a Taça de Portugal pela 19ª vez. O Torriense quer fazer história. A final do Jamor tem apito inicial marcado para as 5:15 e a tarde esportiva da Antena 1 começa depois do noticiário das 4 da tarde.
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14: Elizabeth, próximo encontro.
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0: 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Elizabeth, aproveito para me despedir dos nossos ouvintes, marcando o encontro com eles então domingo próximo. Não se esqueçam, domingo próximo, emissão especial Dia da Mãe. Se querem dedicar um discozinho à sua mamá, 0240-93-26-62, tem que ter uma carta de ouvinte, claro. Bye bye, então até ao próximo domingo.
1: Pronto, e eu domingo cá estarei, e a Inês com certeza também. Pronto, boa semana a todos e até lá, um beijinho.